0: um tipo à toa mesmo.
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1: Hora certa.
2: 21:32.
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1: Hora certa.
2: 22 horas e 1 minuto.
3: Estamos

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0: 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Hora certa.
1: 22 horas e 34 minutos.

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2: Hora certa. 23 horas e 1 minuto.
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1: Hora certa. 23 horas e 31 minutos.
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São 11 anos de existência da Usa Discos. E eu quero que essa música que fala de Deus, que fala de amor, abençoe essa gravadora, que é de todos os gaúchos, não é só dos cantores. Um abraço grande para o Alex. Um agradecimento para o meu querido Edson, que veio do Rio de Janeiro para fazer esta produção, que há de orgulhar aos artistas e a todos os gaúchos presentes.

Quero me banhar nas fontes e olhar horizontes com Deus, e sentir que as cantigas nativas continuam vivas para os filhos meus.

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3: Hora certa.
4: 12:02.
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Marica, tu pega e bota na radiola a música que era do compadre Pedro Pinto, Pelo do Gringo e o Caminhão. Dá volume aí, comadre.

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1: Acho que até vou voltar.
0: Acho não, vai voltar, o senhor está contramão.

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3: Hora certa. 1 hora e 1 minuto.

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2: Hora certa. 2 horas e 1 minuto.

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1: Rezaremos agora o Terço da Misericórdia, apresentando ao coração de Jesus as nossas intenções, pedindo que Ele tenha misericórdia de nós e do mundo inteiro. Iniciemos, em nome do Pai, e do Filho, e do Espírito Santo. Amém. Apresente as tuas intenções para este Terço da Misericórdia.

0: Pai nosso que estais nos céus, santificado seja o vosso nome. Venha a nós o vosso reino. Seja feita a vossa vontade, assim na terra como no céu. O pão nosso de cada dia nos dai hoje. Perdoai-nos as nossas ofensas, assim como nós perdoamos a quem nos tem ofendido. E não nos deixeis cair em tentação, mas livrai-nos do mal. Amém. Ave Maria, cheia de graça, o Senhor é convosco. Bendita sois vós entre as mulheres, e bendito é o fruto do vosso ventre, Jesus. Santa Maria, Mãe de Deus, rogai por nós, pecadores, agora e na hora de nossa morte. Amém. Creio em Deus Pai Todo-Poderoso, Criador do céu e da terra, e em Jesus Cristo, seu único Filho, nosso Senhor, que foi concebido pelo poder do Espírito Santo, nasceu da Virgem Maria, padeceu sob Pôncio Pilatos, foi crucificado, morto e sepultado, desceu à mansão dos mortos, ressuscitou ao terceiro dia, subiu aos céus, está sentado à direita de Deus Pai Todo-Poderoso, donde há de vir julgar os vivos e os mortos. Creio no Espírito Santo, na Santa Igreja Católica, na comunhão dos santos, na remissão dos pecados, na ressurreição da carne, na vida eterna. Amém. Eterno Pai, eu vos ofereço o corpo e sangue, alma e divindade de vosso dilitíssimo Filho, nosso Senhor Jesus Cristo, em expiação dos nossos pecados e os do mundo inteiro. Pela sua dolorosa paixão, tende misericórdia de nós e do mundo inteiro. Pela sua dolorosa paixão, tende misericórdia de nós e do mundo inteiro. Pela sua dolorosa paixão, tende misericórdia de nós e do mundo inteiro. Pela sua dolorosa paixão, tende misericórdia de nós e do mundo inteiro. Pela sua dolorosa paixão, tende misericórdia de nós e do mundo inteiro. Pela sua dolorosa paixão, tende misericórdia de nós e do mundo inteiro. Pela sua dolorosa paixão, tende misericórdia de nós e do mundo inteiro. Pela sua dolorosa paixão, tende misericórdia de nós e do mundo inteiro. Pela sua dolorosa paixão, tende misericórdia de nós e do mundo inteiro. Pela sua dolorosa paixão, tende misericórdia de nós e do mundo inteiro. Eterno Pai, eu vos ofereço o corpo e sangue, alma e divindade de vosso diletíssimo Filho, nosso Senhor Jesus Cristo, em expiação dos nossos pecados e os do mundo inteiro. Pela sua dolorosa paixão, tende misericórdia de nós e do mundo inteiro. Pela sua dolorosa paixão, tende misericórdia de nós e do mundo inteiro. Pela sua dolorosa paixão, tende misericórdia de nós e do mundo inteiro. Pela sua dolorosa paixão, tende misericórdia de nós e do mundo inteiro. Pela sua dolorosa paixão, tende misericórdia de nós e do mundo inteiro. Pela sua dolorosa paixão, tende misericórdia de nós e do mundo inteiro. Pela sua dolorosa paixão, tende misericórdia de nós e do mundo inteiro. Pela sua dolorosa paixão, tende misericórdia de nós e do mundo inteiro. Pela sua dolorosa paixão, tende misericórdia de nós e do mundo inteiro. Pela sua dolorosa paixão, tende misericórdia de nós e do mundo inteiro. Eterno Pai, eu vos ofereço o corpo e sangue, alma e divindade de vosso dilitíssimo Filho, nosso Senhor Jesus Cristo, em expiação dos nossos pecados e os do mundo inteiro. Pela sua dolorosa paixão, tende misericórdia de nós e do mundo inteiro. Pela sua dolorosa paixão, tende misericórdia de nós e do mundo inteiro. Pela sua dolorosa paixão, tende misericórdia de nós e do mundo inteiro. Pela sua dolorosa paixão, tende misericórdia de nós e do mundo inteiro. Pela sua dolorosa paixão, tende misericórdia de nós e do mundo inteiro. Pela sua dolorosa paixão, tende misericórdia de nós e do mundo inteiro. Pela sua dolorosa paixão, tende misericórdia de nós e do mundo inteiro. Pela sua dolorosa paixão, tende misericórdia de nós e do mundo inteiro. Pela sua dolorosa paixão, tende misericórdia de nós e do mundo inteiro. Pela sua dolorosa paixão, tende misericórdia de nós e do mundo inteiro. Eterno Pai, eu vos ofereço o corpo e sangue, alma e divindade de vosso diletíssimo Filho, nosso Senhor Jesus Cristo, em expiação dos nossos pecados e os do mundo inteiro. Pela sua dolorosa paixão, tende misericórdia de nós e do mundo inteiro. Pela sua dolorosa paixão, tende misericórdia de nós e do mundo inteiro. Pela sua dolorosa paixão, tende misericórdia de nós e do mundo inteiro. Pela sua dolorosa paixão, tende misericórdia de nós e do mundo inteiro. Pela sua dolorosa paixão, tende misericórdia de nós e do mundo inteiro. Pela sua dolorosa paixão, tende misericórdia de nós e do mundo inteiro. Pela sua dolorosa paixão, tende misericórdia de nós e do mundo inteiro. Pela sua dolorosa paixão, tende misericórdia de nós e do mundo inteiro. Pela sua dolorosa paixão, tende misericórdia de nós e do mundo inteiro. Pela sua dolorosa paixão, tende misericórdia de nós e do mundo inteiro. Eterno Pai, eu vos ofereço o corpo e sangue, alma e divindade de vosso diletíssimo Filho, nosso Senhor Jesus Cristo, em expiação dos nossos pecados e os do mundo inteiro. Pela sua dolorosa paixão, tende misericórdia de nós e do mundo inteiro. Pela sua dolorosa paixão, tende misericórdia de nós e do mundo inteiro. Pela sua dolorosa paixão, tende misericórdia de nós e do mundo inteiro. Pela sua dolorosa paixão, tende misericórdia de nós e do mundo inteiro. Pela sua dolorosa paixão, tende misericórdia de nós e do mundo inteiro. Pela sua dolorosa paixão, tende misericórdia de nós e do mundo inteiro. Pela sua dolorosa paixão, tende misericórdia de nós e do mundo inteiro. Pela sua dolorosa paixão, tende misericórdia de nós e do mundo inteiro. Pela sua dolorosa paixão, tende misericórdia de nós e do mundo inteiro. Pela sua dolorosa paixão, tende misericórdia de nós e do mundo inteiro. Ó sangue e água que jorrastes do coração de Jesus, como fonte de infinita misericórdia para nós, eu confio em vós. Deus Santo, Deus Forte, Deus Imortal, tende piedade de nós e do mundo inteiro. Deus Santo, Deus Forte, Deus Imortal, tende piedade de nós e do mundo inteiro. Deus Santo, Deus Forte, Deus Imortal, tende piedade de nós e do mundo inteiro. Confiantes na misericórdia de Deus, perseveremos sempre na fé, na esperança e no amor. Abençoe-vos Deus Todo-Poderoso, Pai e Filho e Espírito Santo. Amém. Fique na paz e na alegria que vem de Jesus.
1: 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Hora certa. 3 horas e 10 minutos.

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3: Hora certa. 3 horas e 43 minutos.

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2: Hora certa. 4 horas e 1 minuto.
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1: Hora certa. 4:34.
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1: Não é essa moda, Varenga.
2: Ué, então qual é, Rancho?
1: É aquela que nós inventamos junto com o Capitão Furtado.
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2: Bom, então tá teca.

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3: Hoje, da varanda de meu rancho, vi o sol nascer. Ele sempre aparece gratuitamente para todos. Oferece brilho, calor, vida nova, muita energia. Seus raios iluminam caminhos, matas e capinzais. Tocam as superfícies, purificam os lamaçais. O sol faz germinar nos prados a boa semente. Desperta gratidão, fé, afeto e contentamento na roda do mate e nos galpões de nossa gente. Ele mostra grandes e imensos horizontes. Ninguém pode laçar nem encabrestar sua luz. Onde há sol, não existe treva nem escuridão. Seu rastro luminoso nos mantém na trilha do bem. O sol nasce para todos e não é de ninguém. Onde a sombra aparece, o gaúcho apeia e descansa. Depois, retoma a cavalgada com mais confiança. É lindo o nascer do sol. Nos encanta seu arrebol. É um amigo verdadeiro que nos convida à vida e faz lembrar a todo instante o autor de nossa vida. Ninguém é afastado nem excluído de seu convívio. Ele permanece em nossa companhia até o fim do dia. O sol não tem predileções nem restrições, não delimita espaços nem impõe caminhos. O sol mostra o rosto da paz sem alambrados. Faz florescer a esperança em cada novo dia. Abraça o perdão, alivia a dor, cura a ferida. O sol mostra possibilidades de uma vida melhor, espraiada na terra, no lar, no coração da gente. Vida feliz, iluminada, bem cuidada, em harmonia. Vida carregada do sonho de amor e fraternidade. Vida celebrada no rodeio da amizade e da alegria.
4: Seis horas e...

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1: Tudo que é divino tem tanta beleza. E o amor materno é tão divinal que no mês de maio a própria natureza parece festejar o amor maternal. Jardins enfeitados de bela ramagem, arrancando do seio a flor escondida, parecem também render homenagem a esta criatura que nos deu a vida. E o Dia das Mães, belo, radiante, misturando tudo de mais deslumbrante, vem concretizar nossa alegria. Contentes estamos, porque nesse instante, diante de nossa mãe cativante, felizes.

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1: Seis horas e 36 minutos.
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1: Hora certa. 7:01.
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3: Bom dia, queridos filhos e filhas. Em Deus espere um milagre. E desse coração de Jesus, graças e bênçãos que são derramadas copiosamente nesta semana, clamando o Sagrado Coração de Jesus nas nossas fragilidades, debilidades. Vamos nos sentir fortalecidos em Deus. Rezemos, pedindo, suplicando e agradecendo nesta quinta-feira, em nome do Pai, do Filho e do Espírito Santo. Amém. Ó meu Jesus, no seu Sagrado Coração, eu confio as minhas intenções no despertar deste dia. Sagrado Coração de Jesus, fonte de todas as graças e merecimentos, onde procurarei tesouro que contém todas as riquezas de vossa clemência e bondade? Onde baterei, a não ser na porta do vosso coração? Ó Sagrado Coração de Jesus, nesta manhã venho pedir consolação quando na aflição, proteção quando perseguido. Venho pedir, ó Sagrado Coração de Jesus, nesta manhã, força quando oprimido de tristeza. No teu coração, Jesus, encontro luz quando estou envolvido em trevas de dúvida e incredulidade. No despertar deste dia, Sagrado Coração de Jesus, eu venho reafirmar a minha confiança em vós. Doce Coração de Jesus, sede o meu amor. Doce Coração de Maria, sede a minha salvação. Sagrado Coração de Jesus, me proteja em todos os caminhos e decisões a serem tomadas hoje. Mas não permita, ó meu Jesus, que decisões tomadas me afaste do teu coração. Ao contrário, infunda-me vosso Espírito Santo, para que os sentimentos cultivados em mim sejam sentimentos de amor, justiça e ternura, que eu possa, ó Sagrado Coração de Jesus, ter o meu coração semelhante ao vosso. E se preciso for, ó Sagrado Coração de Jesus, arranque este coração de pedra e coloque um coração capaz de amar. Sagrado Coração de Jesus, eu consagro este dia a vós. Amém. Pai nosso que estais no céu, santificado seja o vosso nome. Venha a nós o vosso reino, seja feita a vossa vontade, assim na terra como no céu. O pão nosso de cada dia nos dai hoje. Perdoai-nos as nossas ofensas, assim como nós perdoamos a quem nos tem ofendido. E não nos deixeis cair em tentação, mas livrai-nos do mal. Amém. Um bom dia no coração de Jesus.

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3: Hora certa. 7 horas e 28 minutos.

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0: 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Hora certa. 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
1: 7:46.
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2: Olá, gente amiga! Está começando mais um programa da Emater, produzido pela Gerência de Comunicação da Emater do Rio Grande do Sul e apresentado por Matheus de Oliveira, na técnica José Cabral. Uma força-tarefa da Secretaria da Agricultura, Pecuária, Produção Sustentável e Irrigação concluiu a erradicação do foco de greening identificado em Palmitinho, no Médio Alto Uruguai, e finalizou o monitoramento em um raio de 500 metros ao redor da propriedade onde a doença foi detectada. Desde a confirmação do primeiro registro da doença no Rio Grande do Sul, em 8 de junho, equipes estaduais e federais atuaram para conter e eliminar o foco. Durante as ações, cerca de 60 plantas com sintomas compatíveis com o greening foram identificadas e erradicadas na área de contenção. Ao todo, os trabalhos abrangem 26 imóveis localizados no raio inicial de monitoramento. Agora as equipes iniciam um levantamento fitossanitário em um raio de 2,4 quilômetros ao redor do foco, abrangendo aproximadamente 230 propriedades. Acompanhe agora o panorama agropecuário. Na região administrativa da Emater de Bagé, as lavouras de milho de implantação tardia e as áreas de safrinha seguiram em fase de colheita até a semana passada, representando menos de 5% dos 56.571 hectares cultivados na região. E os produtores estão planejando a próxima safra. Em Maçambará, a previsão de El Niño tem estimulado os produtores de sequeiro a investir na cultura. Na região de Caxias do Sul, restam algumas áreas de pequenos produtores para serem colhidas. Nas pequenas propriedades das regiões da Serra e das Hortênsias, a colheita costuma ocorrer em etapas, com máquinas de pequeno porte ou de forma manual. E os grãos são armazenados em espiga ou a granel para posterior consumo na propriedade. Na região de Pelotas, ainda há atividades de colheita em alguns municípios. As condições climáticas dificultaram os trabalhos em função dos dias com céu encoberto, do nevoeiro e do excesso de orvalho nas manhãs, além das chuvas generalizadas registradas em 12 de junho. Na região, 87% das lavouras haviam sido colhidas até o final da semana passada e 13% estavam maduras e prontas para colher. Os cerealistas da região estão anunciando o recebimento de milho de lavoura para secagem, armazenamento e comercialização. Na região de Soledade, há lavouras semeadas em período intermediário e tardio do zoneamento agrícola de risco climático, que estão em fase de enchimento de grãos. Apesar das adversidades climáticas, o padrão produtivo dessas lavouras está satisfatório.
3: Referência em práticas conservacionistas do solo, o município de Doutor Maurício Cardoso tem atraído visitantes interessados em conhecer sobre a experiência em microbacias hidrográficas adotada há mais de 3 décadas no município e que tem favorecido os agricultores na busca de estratégias para a formação de sistemas mais resilientes e sustentáveis frente às adversidades climáticas que atingem a agricultura gaúcha. A adoção de terraços ou terraceamento é uma das práticas indicadas, pois contribuem para a contenção da erosão hídrica, evitando a degradação das lavouras quando da ocorrência de chuvas intensas. O terraceamento ele retém a água na lavoura e conduz o escoamento de possíveis excessos das águas da chuva. Sobre terraceamento e outras práticas para a conservação da água no solo, busque orientações na Emater Ascar.
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2: E assim encerramos mais um programa da Emater. Um bom dia a todos vocês e até amanhã neste mesmo horário.
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0: Hora certa. 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
5: 8 horas e 5 minutos.
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Meus amigos, estamos no final de mais um compromisso. Queremos agradecer em nome do Grupo Musical Coração Gaúcho, deste peão do Rio Grande que vos fala, Adelar Bertucci, e desta moçada dos Reis do Fandango, do acordo

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2: 8:30.
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3: 8 horas e 48 minutos.

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6: Hora certa.
3: 9:02.
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0: Hora certa.
1: 9:02.
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É, começou de casa que eu estou chegando nesta manhã de quinta-feira e hoje 25 de junho de 2026, 9 horas 5 minutos. Aí um abraço e um beijo desse peão do Rio Grande, Jorge Vargas. É sempre uma alegria e uma satisfação estar juntamente com vocês, iniciando mais um programa para levar aí a boa música gaúcha, música sertaneja, música de bandas, para nossos amigos que estão em casa com a família, que estão levando nós de carona, estão na sua loja, sua empresa aí trabalhando, aqui em Estância Velha, cidades vizinhas, por esse Rio Grande e por esse Brasil afora, você na internet nos prestigiando, através do nosso site que é o www.estancia.fm.br. Então, nosso muito obrigado a todos vocês nessa manhã de quinta-feira. E hoje não está tão frio, está 8 graus a temperatura agora, né? E hoje pode chegar a 19 graus. Então, vamos ter tempo bom hoje, amanhã, lá para o domingo que é para chover, né? Talvez aí sábado já começa um pouquinho de chuva, mas coisa mínima. E semana que vem, daí está prometendo chuva aí, né? É, até lá para quarta-feira. Semana que vem vai ser de rengue a cusco, eu acho, né? Bueno, mas nós vamos iniciando o de casa, liberando o nosso telefone 3191-2168 ou 989-060875 para você pedir a música que você gosta de ouvir, né? E vamos iniciando então com o João Luiz Correio, Grupo Camperismo, cortando a estrada, 9 horas 6 minutos.

Daí, velha tapera, então, com o grupo Cambona, né? O nosso amigo Paulinho, popular Porquinho, tá morando lá por... tava em Bé, né? Está por lá, deve estar escutando o programa, né? E ele que começou com o grupo Cambona, né? E pra todos que estão aí ligaditos, o pessoal do bairro Floresta, aí prestigiando o Ode Casa. 9:13. É, e a temperatura aqui tá 8 graus, mas ontem foi muito frio, né? Principalmente aí na Santa Catarina, sul de Santa Catarina, ali na Serra Gaúcha, Serra de Santa Catarina ali, né? Foi muito frio ontem, hoje, né? Tá menos, né? Mas ontem foi muito gelo, né? Bueno, mas lembrando que no próximo domingo vai ter uma cavalgada do Santuário das Mães. Essa cavalgada começa lá no CTG Palanque da Tradição, lá em Campo Bom, né? Vai ter o café às 7:00, é gratuito o café, né? E pelas 8:00 para ele estar saindo a cavalgada, então, até o Santuário das Mães, aqui no bairro Roselândia. E aí vai ter ali uma missa campal, na chegada, né? Cavaleiro, né? E depois vai ter um almoço também, né? Então, é domingo próximo agora, não percam. Então, todo mundo convidado. Ô, Jair! Aí, Jair da creche do Jair aí do Piquete, né? E nosso amigo Jair trabalhando na estofaria, ele aí, o nosso amigo... O Diego e também o Gustavo, os funcionários, um abraço para vocês da Estofaria Bip, né? E essa cavalgada é domingo, então nosso amigo Nono, seu Ernesto aí da Roselândia, um dos capatazes aí que estão organizando a cavalgada. Então, ano passado não saiu por causa da chuva, mas agora domingo é a previsão para chuva de novo, né? Vamos ver o que, vai acontecer, mas eles vão fazer com chuva mesmo, que ano passado se arrependeram que não fizeram com chuva, né? E depois já era, passou a data, já se foi, né? Bueno, mas é domingo próximo então a cavalgada. Concentração sexta-noite lá no CTG Palanque da Tradição, lá em Campo Bom, e depois, domingo de manhã, sai de lá então por volta das 8:00. Mas nós vamos seguindo com mais música para vocês, são 9:14. O nosso amigo João Luiz está ligadito, que nós está mateando, cheiro velho, mas, João Luiz, hein? Ele está mateando cedo, sempre, aí acompanhando o programa Ode Casa. Muito obrigado, João Luiz, aí na boa saúde, né? E a todos que estão tomando aquele chimarrão, ligadito conosco, né? Nosso amigo... O Zé Luiz Gribble aqui no centro também, que matei assim, ele levanta e vai tomar o seu chimarrão, tá ligadinho conosco. E a todos que estão aí tomando chimarrão, tomando seu café, nosso muito obrigado pelo carinho e pela audiência, né? E aí nós vamos seguir então com mais música para todos os ouvintes que nos prestigiam com o seu carinho, com a sua audiência sempre, né? Vamos aí com mais música. Ô, meu amigo Auri, já mandou um chasque para nós, né, Chiro Velho? Depois vamos atender o teu pedido aí, nosso amigo Auri, aí do bairro... Bairro das Rosas, sempre ligadito conosco também, prestigiando o Ode Casa. Muito obrigado, Chiro Velho. E nós vamos então com a música bem macanuda para você que está ligadito conosco, prestigiando o nosso programa, né? Nesta manhã de quinta-feira, já, né? Chegou a quinta-feira. Vamos aí com o Chão Sulino, com a música Tranco Fandangueiro, mais ou menos assim para todos os ouvintes.

0: vamos esperar os próximos jogos então agora, né? Mas engraçado que não tem muita empolgação no, esse ano na Copa do Brasil com o time brasileiro, porque a maioria dos jogadores, a maioria não, quase todos eles jogam fora do Brasil, né? A gente nem conhece os jogadores, né? Mas então tem poucos jogadores aí que a gente conhece, né? Que estão jogando, mas é tudo, estão jogando fora do Brasil, então essa empolgação acho que não é tanta por causa disso também, né? Mas daí ganharam ontem, né? Vamos esperar o próximo jogo, esperamos que ganhe, né? Que vai até a final, quem sabe, né? Torcemos que sim. Mas enquanto tá a Copa do Mundo aí, tudo esquece, né? Tudo tá bom, tudo tá tranquilo, né? Nada de bom tá acontecendo nesse Brasilzão aí. Bueno, mas nós vamos agora com o apoio cultural, depois voltamos para atender o pedido do nosso amigo, o seu Auri, que tá ligadito conosco, né? Seu Auri, mandou um chasque para nós aí do bairro das Rosas, prestigiando o de casa. Voltamos já.
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4: 9:25.
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Já estamos de volta, são 9 horas e 26 minutinhos. Vamos seguindo com mais música para você que está aí ligado conosco, fechando o rolo de casa, né? E o nosso amigo Valdir Camargo também mandou um chasque para nós. Depois vamos ver o que ele mandou para nós, hein, Valdir Camargo, né? Aí do bairro Floresta também, né, seu Valdir? Depois vamos atender o seu pedido. Mas quem mandou um chasque para nós foi seu Auri, do Bar das Rosas, né? Que diz o seguinte: bom dia, patrão. Hoje vamos de Lourenço e Lorival, O Fim da Humanidade e O Chorão, não lembro quem canta. Eu ofereço para todos que gostam da boa música. Obrigado, né? Isso aí é a música O Chorão, é com o Sandro Oliveira e o Grupo Fole Solto, né? Ele está mandando um abraço a todos os seus amigos, né? Estão precisando do nosso programa. Obrigado, seu Auri. Vamos rodar na sequência já a primeira aí com Lourenço Lorival para você, né? Essa música que você pediu aí, que é O Fim da Humanidade, né? Vou rodar então a primeira para ti aí. Um grande abraço, nosso amigo Auri, ligadito conosco aí no bairro das Rosas, né? E aí também vamos atender logo em seguida o pedido do seu Zico também, do bairro Floresta, que está pedindo música também, né, seu Zico? Depois vamos atender o seu pedido. Primeiro vamos aí com a música.

Música a pedido do seu Auri, que é o Fim da Humanidade, com Lourenço e Lorivalo, e depois o Chorão, e aí na volta nós vamos atender o seu pedido, meu amigo Zico, né? Aí do Floresta e do Valdir também, estão ligados conosco, prestigiando o de casa, né? Nossos amigos aí sempre prestigiando a programação, aí o nosso amigo Valdir, a família e também o Zico, né? É, que é o Lindo. É Camargo também, mas ele chama ele de Zico, né? Então vai pro seu Zico aí, daqui a pouquinho vamos rodar as músicas que ele pediu, né? Um grande abraço para vocês aí no bairro Floresta. Vamos ouvir então com Lourenço Lorival, Fim da Humanidade. É, mas vamos rodar essa música depois aí, né? Seu, nosso amigo, o seu Auri, depois nós rodamos ela para você, porque agora nós vamos então com a música O Chorão, né? É o Chorão com Sandro Oliveira e o grupo Fole Solto para todos os ouvintes. Estão aí prestigiando o de casa. O nosso muito obrigado pelo carinho e pela audiência. Então vamos ouvir aí o Chorão e depois rodamos aí do Lourenço Lorival.

Vindo daí a música do Bugio do Fole Solto com o grupo Som Campeiro. Era o Beto Caetano que tinha esse grupo, né? Grande gaiteiro. Também rodamos com o grupo Holanda e Caxias do Sul, Tranco Serrano, né? Pião de Campo. E também rodamos a música do Sandro Oliveira, o grupo Fole Solto, que foi a pedido do seu Auri, né? O Chorão, né? Isso aí, o Chorão, com o grande gaiteiro aí, o Sandro Oliveira. Obrigado, seu Aurinho. Um grande abraço para você. E agora nós vamos atender um outro pedido do seu Aurinho, que ele pediu aí, Fim da Humanidade, com Lourenço Lorival. Depois nós temos o apoio cultural, ele vai atender o pedido do seu Zico aí, do bairro Floresta, e também do Valdir, do bairro Floresta. A dona Lucena, que ligou para nós, pediu com a banda Monte Azul, aí do Campo Grande, né, dona Lucena? E o seu Gabriel, né, que ligou para nós também, aí da Boa Saúde, o Ronaldo Bertucci para ele depois na sequência, tá bueno? Vamos então com essa música do Lourenço Lorival, Fim da Humanidade.

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4: 9h47.
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E já estamos de volta aqui pelas ondas da Rádio Estância 87.5 FM, a primeira do seu rádio, né? E nós vamos aí com a bandinha agora que a dona Lucena pediu pra ela, pro Hipólita, Claíra, Noelio, Cláudia, Cris e o Léo, pra família toda, né, dona Lucena? Aí aqui no bairro União é o nosso amigo Alemão Preto e a dona Noêmia, né? Noêmia filha, né? Um abraço então pra todos vocês, né? Aí do Campo Grande e precisando do programa. E o nosso amigo Hipólito tá sempre ligadinho também conosco, a dona Clair, né? Que é a filha, né, dona Lucena? Obrigado. Vamos rodar a primeira agora pra você, né? Muito obrigado, uma boa quinta-feira, dona Lucena. Também vai para todos aí do Campo Grande. Mas quem mandou o chasque foi o nosso amigo aí, o Zico, diz o seguinte: bom dia, amigo. É o Zico do bairro Floresta. Queria pedir a música O Doutor e o Caipira, com Goiânia e Paranaense, que já vão rodar daqui a pouquinho para você. E oferecer para a esposa, né, a dona Nina, para a filha Jéssica, a neta Isis e também as irmãs Tereza e a Silvira. E o sobrinho, que é o Valdir, né? E a esposa do Valdir, a dona Marli, também a Fernanda e a Camila e a neta Yasmin, né, Valdir? Isso aí. E também ele está oferecendo para o Schneidão, aí o nosso amigo Auri Schneider do bairro Bar das Rosas, né? Um abraço a todos. É o Zico que está mandando, né? E depois nós vamos atender o pedido também do seu Valdir, que mandou a mensagem para nós, né, seu Valdir? Depois vamos atender o seu pedido. Primeiro vamos com a banda Monte Azul e depois Goiânia e Paranaense.

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O Expresso Show vai estar animando hoje à tarde, então, né? Então não percam, né? E no restaurante Feio, na rua Henrique Conrado Filho, 115, no bairro Lira, né? Um abraço para o Darcy, a esposa, a filha e as cozinheiras, o pessoal da cozinha lá, preparando o almoço e aquela gostosa sobremesa também, né? E também lembrando da cavalgada no próximo domingo, cavalgada do Santuário das Mães, lá saindo lá do CTG Palanque da Tradição, lá em Campo Bom, que a concentração é sexta à noite, né? E sábado de manhã, às 7h tem o café, que é gratuito, né? E às 8h sai de lá até o Santuário das Mães, tem a missa campal na chegada ali, pois tem o almoço também, né? Domingo próximo, então, dia 28. Vamos com a música do Goiano e Paranaense, que o nosso amigo Zico pediu, que é o Doutor e o Caipira, né? E depois vamos dos Bertucci lá pro nosso amigo Gabriel, que tá ligado conosco na Boa Saúde, ele e a dona Gerita Terezinha estão mateando aí, escutando o programa, né, seu Gabriel? Um rodado dos Bertucci para vocês de seguidinho aí. Grande abraço. Vamos ouvir então com Goiânia e Paranaense.

0: O hino tá aí, a música do Bertucci, a volta do tropeiro, para lá pro nosso amigo seu Gabriel, a dona Geni Terezinha, que estão mateando, escutando o programa, né? Que tomando aquele chimarrão bem quentinho. E o meu amigo Lagarreta levando nós de carona, Chiroveta, tá indo para Caxias do Sul, né? E levando nós de carona, Lagarreta, um grande abraço para ti, meu amigo. E tá indo para Caxias, ele sempre, quando ele vai para lá, tá mais escutando o programa. Muito obrigado, um grande abraço para ti, meu amigo. Uma boa viagem a Caxias. E uma boa quinta-feira também. Bom, e um bom trabalho para ti, né? Ah, bom treino, Chirovelli. Isso aí. Mas são 10 horas pontualmente, né? Rodamos aí então a música que o nosso amigo Zico pediu, né, seu Zico? E depois do apoio cultural, vamos atender os pedidos do nosso amigo Valdir, né? O Valdir Camargo também está ligado conosco. Meu amigo Luiz Chones está ligadito conosco, né, Luiz? Grande abraço para ti, mandou um chasque para nós aí, prestigiando o programa. Obrigado, Luiz. Depois vamos rodar as próximas músicas, vai para vocês aí, né? Mas primeiro vamos com o apoio cultural, porque já é 10 horas, né? E mais um minutinho, depois seguimos com mais música para você.
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5: Hora certa.
6: 10 horas e 2 minutos.
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E já estamos de volta com o programa de casa, mas antes da próxima música, vamos aí com os recadinhos. Você que está ligado, participando do programa, né? A Legião Evangélica de Confissão Luterana aqui de Estância Velha está convidando a todos para o tradicional chá, dia 4 de julho, né? É no sábado, à tarde, a partir das 15 horas, R$60 aí o cartão por pessoa, só servido no local, né? Pode adquirir aí com os membros da comunidade, com o nosso amigo Luiz Chuantes, aí pelo 999-720764. Liga para ele e ele leva para você, agenda com ele aí, até o dia 2 de julho, ele está aí aceitando a reserva do cartão, né? Um abraço, meu amigo Luiz, está ligadito conosco, ele é a dona Lenira aí no bairro Floresta, manda um chasque para nós. 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E o Alexandrão, aí, teu vizinho, um abraço pro nosso amigo Alexandrão, também a dona Márcia, que estão sempre ligados conosco, presidindo nosso programa, né? Aí o Rosalvo, também a dona Lourdes, o seu Enio, a dona Nilce também, né? Ligadito conosco, a todos os seus vizinhos aí do bairro Floresta, né? Ligado no programa de casa. E tem um recadinho aqui do Walter. O Walter é da Inspetoria Veterinária de Ivoti. E ele está comunicando a todos os criadores de gado que tem até o dia 30, né? Para fazer aí a declaração de quantas cabeças de gado você tem na sua propriedade, né? Então, aqui em Estância Velha, Lindolfo Colo, Ivoti, aqui em Estância tem um local para você fazer a declaração, né? Se não tiver, tem que ir na Inspetoria Veterinária em Ivoti para fazer, então. Até o dia 30, né? O Walter que mandou o chasque para nós aí. Bueno, mas hoje tem o baile da melhor idade, ou da terceira idade, do Grupo Palmas, do restaurante Felo. Hoje é festa junina, né? É, foi ontem, dia de São João, e hoje, dia 25, é o baile. Hoje à tarde, a partir das 13h30, animação do Expresso Show. E é festa junina, então pode ir a caráter, né? E também pode levar os comos lá, que pertence aí à festa de São João, né? Pinhão, pipoca, rapadura, tem batata doce, assado, coisa boa, né? Bom demais. Mas o nosso amigo Valdir aí, o Valdir Camargo, está oferecendo a música para a esposa dele, a dona Marli, para as filhas, a Fernanda e a Camila, e a neta Yasmin, né? Ele está oferecendo também para o seu Orlindo, que é mais conhecido aí como Zico, aí que é o sobrinho dele, dona Tereza, que é tio, né? Ah, é o tio, né? A dona Tereza e a Silvira também, né? E ele pediu duas músicas. Pediu com a Berenice Zambuja, saudosa Berenice, né? É disso que o velho gosta. E também Água no Leite. Então vamos rodar com a saudosa Berenice primeiro, né, seu Valdir? Um grande abraço para vocês aí no Floresta. É disso que o velho gosta.

Tá aí o Jota Barbosa, né? Com essa música Maneia de Trava, né? Muita gente não conhece o que é maneia, né? E né, o nosso amigo Alexandrão, foi pro nosso amigo Alexandre, que era campeiro, né? Muitos anos, sempre lidou, né? Na área de campo, Chiro Velho, né? E com cavalo também, isso aí se usa para manear o cavalo, né? Para deixar ele travado. Antigamente usava muito isso aí, tu chegava num lugar, não precisava nem amarrar o cavalo, só botava a maneia ali e deixava o bicho parado ali, né? Hoje eu nessas cavalgadas aí, faz tempo, eu já cheguei a ver nas cavalgadas aí, o pessoal usar a maneia no cavalo, né? Para ele não sair para um lugar, principalmente o cavalo mais ligeiro, mais medonho, né? Mas hoje quase não se vê mais essa mania de cavalo, então, né? E o nosso amigo Alexandre não sabe bem disso aí, né, Alexandre? Então, os que lidaram com o cavalo, ou nossos amigos aí dos piquetes, das cavalgadas aí, né? Que usavam mania, muita gente ainda tem, carrega junto, né? Aí nos arreios, né? Assim como nem rabicho, poucos cavalos que a gente usa hoje nas cavalgadas que vê aí, bem encilhado com rabicho e tudo, né? Esse, na cavalgada de Voti, tinha um cavaleiro que tava com a enchia completinha, né? Até rabicho tinha no cavalo, né? Mas são poucos. Bueno, mas muita gente nem sabe o que serve o rabicho também, a peiteira também, né? Muita gente nem sabe o que serve, né, no cavalo. E esse que estava aí na cavalgada no mês passado, mês de abril, né? Ele estava com a encilha completinha, né? Com peiteira, com rabicho no cavalo bem encilhado, estava bonitaço. Esse completo mesmo, né? Né, nosso amigo Alexandrão? Um grande abraço, velho. Mas nós vamos aí seguindo com mais música para você que está aí ligadito conosco, né? Vamos dizer por que serve então a peiteira. A peiteira é quando sobe o morro, né? Para os arreios não correr para trás, né? E o rabicho para segurar, para os arreios não correr para frente quando está descendo o morro, né? Então, para isso que se usa peiteira no cavalo e rabicho também para segurar a encilha, né? E não tem perigo da encilha correr, né? Fica tranquilo. E bem apertado não vira também, né? E se virar o chirupião vai pro chão, né? Bueno, mas então nós vamos seguindo com mais música, né? E falando em cavalgada, ó, domingo tem cavalgada, e aí tem que subir o morro, né? E aí tem que encilhar bem o cavalo. Então a cavalgada vai sair lá do Palanca da Tradição, no CTG, lá em Campo Bom. Às 7 horas tem o Café Campeiro lá, que vai ser de graça, né? Às 8 horas sai a cavalgada até o Santuário das Mães, que chega por volta do meio-dia, aqui no bairro Roselândia, no morro ali no Santuário das Mães, com a missa campal, né? Aí chega ali os cavaleiros, né? E depois tem um almoço no Santuário das Mães. Então, é a cavalgada do Santuário das Mães. Nosso amigo Nono, seu Ernesto aí da Roselândia, está convidando a todos, né, seu Ernesto? Mais conhecido como Nono, né? Anda sempre nas cavalgadas. Então, tá aí o convite para domingo próximo, então, dia 28. Mas nós vamos seguindo, então, com mais música para vocês. E agora, atendendo o pedido do seu Camargo, que pediu água no leite, né? Então, morou da água no leite. Mas falando antes, né? Da maneia, peiteiras, coisas. Eu vou mandar um abraço pro nosso amigo Guasqueiro ali no União, né? Lotimento União, Zé Guasqueiro, o homem que trabalha muito bem com cordas, né? Faz tudo que você precisa aí em termos de corda, é com o nosso amigo Zé ali no Lotimento União. Um abraço para ti, meu amigo. E a gente está escutando o programa todo aí do Lotimento União, nosso amigo Marino Klein, a esposa também, né, seu Marino? Um abraço para vocês todos, o Eugênio também, a esposa. E vamos ouvir então a pedido do seu Camargo, para ir para a família, para os tios lá também, né? Água no leite com Teodoro e Sampaio.

0: Teodoro Sampaio, Água no Leite, lá pro seu Valdir, a família, então o pessoal do bairro Floresta, né? Mas agora nós vamos com o apoio cultural, depois vamos rodar uma bandinha, né? É um popurri de bandas de música só dos atuais, que vai pro meu amiguinho Bruno, né, Bruno? O Bruno tá em casa com o pai e com a mãe hoje escutando o programa, né, Bruno? Grande abraço pra ti, aí os seus pais, saudário, Colinha, Dona Maria Inês, né? Depois vamos rodar a música pra ti aí, né? E pra todos aí do grupo Palmas, do restaurante Feno, que hoje tem o baile com o Expresso Show, né? Eles que vão cantar depois pra nós aí. Voltamos já já.
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2: Hora certa. 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
3: 10 horas e 24 minutos.
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0: E já estamos de volta aqui pelas ondas da Rádio Distância, 87.5 FM, a primeira do seu rádio, né? E levando a boa música pra você, música gaúcha, música sertaneja, música de banda, as músicas que você pede, nós vamos atendendo, tá vendo? É só você ligar e pedir a sua música, que é aqui, liga pro 3191-2168 ou 989-060875 e nós vamos atender você, né? Mas lembrando que a Legião Evangélica está promovendo aí o tradicional chá, que é em prol do lar de idosos, olhar para o vale, né? Todos os anos é feito esse chá. E é dia 4 de julho, é sábado, né? A partir das 15 horas, é só para ser servido no local, né? Não pode levar, é só no local. E é dia 4, então, de julho, né? Até o dia 2 de julho você pode adquirir com o nosso amigo, os cartões, né? Com o nosso amigo Luiz Chantes, aí pelo telefone 999-720764. Fala direto com o Luiz e aí ele faz a reserva do cartão, né? R$60 por pessoa. Mas nós vamos seguindo com mais música. A próxima agora vai pro meu amiguinho Bruno, que tá em casa com o pai e com a mãe, escutando o programa, né, Bruno? Um abraço pra ti, né? É um popurrí de músicas dos atuais, que o Expresso Show vai tocar o baile hoje à tarde no restaurante Felo, né? Baile da terceira idade. E eles regravaram esse popurrí, que são várias músicas, né? Popurrí, várias músicas do mesmo grupo que é dos atuais. É tudo uma marcha, né? E, então vai pro Bruno, vai pros seus pais, vai pro seu... Colin também ali na 13 de maio, a esposa, eles que estão sempre lá nos bailes também, faz parte do grupo, né? Pro seu, os reis, né? Do grupo Palmas aqui no centro, né? O seu Celso e a dona Lourdes. Aí pro seu Pedro e a esposa também que mora aí no bairro União, né? Seu Pedro também faz parte do grupo. E o João Mosman e a esposa também no bairro.

reunião para todos os ouvintes, né? E todos que fazem parte do grupo lá, né? Mas eu vou mandar um abraço para minha irmã Irene, meu cunhado Livre, também do Bela Vista, né? Estão escutando o programa. E ele gosta de bandinha, né, Livre? E também o Claudio Miro. Claudio Miro mora no Leopoldo Hermann, ali no Bela Vista também, né? Claudio Miro, alemão. Um abraço para ti e a esposa também, aí, né, Ciroé? Ele seguidamente está escutando o programa, ele falou há poucos dias. Seu Claudio Miro, está por casa escutando aí o programa. Também quem mandou um chás para nós foi o Leonardo, né? O Léo, aí da Mecânica Vibe, que estão trabalhando, é ligado conosco, diz o seguinte: bom dia, meu amigo, roda para nós, Retruco da Marcolina, oferecendo a todos amigos e ouvintes da rádio, um grande abraço. É o Retruco da Marcolina, é com o Chilo Missioneiro, né? Vamos ver se vamos rodar para vocês na sequência, então. Obrigado, meus amigos. Para ti, Léo. Também para o nosso amigo Marcos e o Miguel Vargas, aí da Mecânica Vibe, né? Estão ligaditos conosco na rua Álvares Azevedo, aí no bairro Floresta, né? Muito obrigado, um grande abraço. E o nosso amigo Jair Martins, dona Celeila, no Solo Nascente, também estão ligaditos conosco. Todos do Solo Nascente, aí um grande abraço. O Valdir e a dona Romilda, aí no Rincão, tá ligadito, Chilo, velho? Vai para vocês também, né? E o nosso amigo também, o assador aí, que está sempre ligado conosco também. Ontem ele mandou um chat, disse que o programa é cada vez melhor. Obrigado, meus amigos. É vocês que fazem o programa, é só ligar e pedir as músicas, né? É, nossos amigos aí, o seu Irineu Rambo e a dona Noemi. Mas então vamos com a música, essa do grupo que vai tocar o baile hoje à tarde lá no restaurante do Fiano, no Expresso Show. Na época o saudoso Jorjão fazia parte, era o gaiteiro, né? Que é um popurri de música dos atuais, mais ou menos assim para todos os ouvintes. E para ti, Bruno?

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6: Dez horas e 46 minutos.
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3: E já estamos de volta e vamos seguindo aí com o programa de casa, 10 horas 46 minutinhos, né? E já atendemos o pedido do nosso amigo Leonardo, aí da Pensada Mecânica Vibe, estão ligados conosco, aí com o Chiro Missioneiro, né? Mas lembrando da cavalgada no próximo domingo, cavalgada do Santuário das Mães, né? Saindo lá do CTG em Campo Bom, né? Sai lá do CTG em Campo Bom, saindo às 7 horas tem o café, lá no Palanque da Tradição, né? Campo Bom, café gratuito de manhã, 7 horas, e depois às 8 horas sai a cavalgada, então, até o Santuário das Mães. Ali, chegando na santuário, tem uma missa campal e depois tem um almoço também. Tá aí o convite, é dia 28, domingo, então. Aí o nosso amigo seu Ernesto Bortoli, né? Ele é mais conhecido como Nono, tá convidando a todos, ele que faz parte aí do grupo, então, que estão organizando a cavalgada. Né, seu Ernesto? Um abraço a todo o pessoal da Roselândia, lá do seu Ernesto, também o filho que tem a loja ali, né? Na rua Francisco Alves. Aí o nosso amigo Enio Pereira, o pessoal do bar do Panga, a dona Dorvalina, mãe do Eduardo, né? Também o seu Ayrton, também, né? Aí o pessoal da Roselândia. Mas falar em Roselândia, né? Quem tá ligado conosco lá, o tio Bilia, é na Vila Esperança, ali na Roselândia também, né? O tio Bilia tá mateando lá, ele e o Valdir. E o Getúlio, eles aí trabalham com frete lá, né? Estão tomando aquele chimarrão bem especial no solo, aproveitar o solzinho, né? Então vai pra ti, o tio Bilia. E o Valdir e também o Getúlio e todos os teus amigos aí do bairro Roselândia, na Vila Esperança, né? E ele pediu a música O Peso da Idade com o saudoso Pedro Hortaça, né? E essa outra que você pediu, eu acredito que é do Lourenço Lorival, né? Não sobrou lugar pra mim, eu acho que é essa música, né, meu amigo? Um abraço, pois é mais tarde, roda ela pra você, né? Nosso amigo Tio Bilia, aí popular, Tio Bilia, né, da Roselândia. E a todos aí da Roselândia, o nosso amigo Deuclides, vai lá de carona na Sultepa, Chiro Velho, tá sempre ligadinho conosco, né? Ele mora na Roselândia, na Palmares, mas tá trabalhando na Sultepa, aí, motorista, né? A todos teus colegas, é um grande abraço também, né? Primeiro nós vamos ouvir aí com o Gildinho uma vaneira para os bigodes, para quem não tem bigode também, né? E depois o Pedro Hortaça, judiado da idade, quando são 10 horas 48 minutos. O Darcy dos Passos é para ti, Chiro Velho, e a dona Vera.

0: Então tá aí a música que rodamos aí pro nosso amigo aí do bairro Roselândia, aí na Vila Esperança, o tio Bilinha, né, que pediu essa música, foi pra ele, foi pro Valdir e pro Getúlio, estão lá no sol mateando, escutando o programa, né? Então tá bueno, Chiro Velho, é pra vocês aí, ligadito no nosso programa, né? Mas queremos lembrar você que está aí ligadito na Rádio Distância, que hoje é quinta-feira, né? Tem o baile da terceira idade do Grupo Palmas do Restaurante Fêlo. E hoje é com o Expresso Show. Então hoje é festa de São João. Então é só você levar uns comes aí, pinhão, pipoca, batata doce, levar junto, pode levar junto, né? E vai ter a quentão também lá, né? Olha só. Então vai ser um baile especial hoje à tarde, com o Expresso Show animando o baile, então, né? A partir das 3h30, lembrando que tem um almoço todos os dias, né? Tem aquela sopa bem especial, né? Terça-feira sempre tem feijoada e quarta-feira tem mocotó ali no restaurante Fêlo, né? Mas sopa tem todos os dias, com esse friozinho é bom, uma sopinha, né? Bom demais. E hoje o baile, então, com o Expresso Show, a partir das 3h30, né? É festa junina, então. Pode ir vestido a caráter, né? Mas nós vamos seguindo com mais música. É o nosso amigo, o seu Irineu Rambo, o assador aí do bairro Rincão dos Ilhéus, pediu a música do Gilo de Freitas. Um abraço para ele e para dona Romilda. Ele está oferecendo para dona, a esposa dele é Noemi, né? Noemi. E para dona Romilda e o Valdir, ele está oferecendo também aí no Rincão. E olha a música que ele pediu, né? Para nós, é dizer que é para nós essa. Oferecendo até para mim também, né, Chiro Velho? Do saudoso Gilo de Freitas, que nós vamos rodar agora, que ele pediu, né? Quando são 10h57, e depois vou atender o pedido do Souza, que mandou uma mensagem para nós, né, Souza? Ele e a sua mãe, dona Eva, estão ligados conosco aí no bairro Rincão, Novo Hamburgo também, né? 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Então tá bueno, então vamos com música para todos os ouvintes. 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Mas bueno, vamos com a música a pedido do nosso amigo Irineu Rambo, então, que pediu com o saudoso Gilo de Freitas, oferecendo lá pro Valdir também, né? Dona Romilda, oferecendo até para mim também essa música, né? Homem feio sem coragem não possui mulher bonita.
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3: Hora certa.
4: 11 horas e 3 minutos.
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2: E já estamos de volta, nós vamos até as 11h30, hoje vamos parar mais cedo novamente. 11 horas mais 4 minutinhos, né? Vamos seguindo aí com o programa de casa, você pode ir ligando 3191-2168 ou 989-060875, né? Pedir a sua música, lembrando que hoje então tem o almoço no restaurante Fela e à tarde o baile, hoje com o Expresso Show, né? A baile, festa junina hoje, então, aproveite, né? Pode ir a caráter, então, fazer aquela festa junina lá no restaurante Felo hoje à tarde, né? 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Também mandando um abraço aí, pessoal, que estão ligados conosco, aí no bairro das Quintas, ligadito conosco, todo o pessoal do bairro das Quintas, um grande abraço, né? Pessoal do Campo Grande, aí estão ligadito conosco também, nosso muito obrigado. E aqui no centro, nosso amigo Jorge Nerves, né? E a esposa, né? Aqui na rua Farroupilha, estão ligadito conosco sempre, né? Os sogros aí do nosso amigo Enio, um abraço para eles, eles são lá de Tenente Portela. É, ontem o nosso amigo, o tio Bilia, que homenageia todo o pessoal de fora também, né? O pessoal aí da outra cidade, né? Então, ô tio Bilia, rodemos pra você essa aí, então, do saudoso Pedro Hortácio, depois vê se rodemos aquela sertaneja que tu pediu, né? Mas nós temos mais uma sertaneja agora, quem pediu foi o José Luiz Guedes, aí do bairro Floresta, que pediu Meu Reino Encantado, vamos rodar agora, vai pra ele, aí mandei a Fabiana, também o cunhado dele, o Jurandir Grade. E pro Beto e a família, pro Darcy e a Dona Vera também, o Valdir e a Dona Neuza, o Paulo Link e a família também estão homenageando, o Luiz Schwantz e a Dona Leniro também, a Dona Rejane e a Dona Ilse também do Bairro Floresta, para mim, para minha família também, obrigado. A Dona Lucena do Campo Grande, o Hipólito, a Clair, o Eduardo e todos os teus vizinhos ali, né? O Zé Luiz, um abraço, grande gremista, né? E ele torceu ontem pro Brasil, né? Diz que vai jogar segunda-feira o Brasil, né? Com o Japão. Aí a parada vai ser dura, né? Vai ser de barbada. Pois bueno, então nós vamos seguindo com mais música para todos os ouvintes. Ô meu amigo Auri do Bar das Rosas, tá ligadito, né, seu Auri? Já rodemos tuas músicas hoje, né? E para todos os ouvintes aí precisando do nosso programa, né? Aí o Everaldo, o Gerson, a Dona Marlene, a família Schallenberg, né? Infelizmente a Dona Astrid faleceu dia 21, né? E infelizmente aí a Dona Astrid depois completou o seu centenário, né? Aí nos deixou, mas tá lá no Estância do Além, com certeza, num lugarzinho bem tranquilo, né? Bueno, mas então nós vamos seguindo com música para vocês aí, precisando do programa Meu Reino Encantado, é com o Daniel e seu pai, é o Camilo. E logo depois, vou atender o pedido do nosso amigo Souza, aí do bairro Rincão, Novo Hamburgo. E ele é Dona Eva, sua mãe, então sempre ligado conosco, né? E ele mandou um chasse de seguinte: bom dia, meu amigo Jorge. Roda para nós a música dos Bertucci, Chorando de Amor. Ofereço para ti, muito obrigado, para minha mãe, que é a Dona Eva, né? E para os meus amigos todos aí, mandando um abraço a todos os seus amigos. Então tá bueno, Chiro Velho. Um abraço ao nosso amigo Souza, grande violeiro e cantor também, né? Sempre acompanha o nosso amigo, o João do Mato, na acordeona, né? Mas vamos mandar um abraço para a irmã do João do Mato, que mora aí no bairro Petrópolis, Novo Hamburgo, também, né? Então vai para ela, que está sempre ouvindo o programa. O João do Mato mora lá, quem vai para Endolfo Colo, lá. Tá dos Mato mesmo, no muro, lá. O grande gaiteiro, o João do Mato, né? O meu amigo Dr. Paulo Diniz, um grande abraço para você também. Essa música dos Bertucci vai para ti também, então, né? Daniel e o seu pai Camilo com a música Meu Reino Encantado.
6: Ô Daniel, oi pai, você me convidou, eu não podia vir, mas deram um jeitinho lá e me trouxeram pra cá. Agora o que eu queria mesmo era cantar. Vamos cantar?
7: Vamos cantar, pai.

Bueno, tá aí a música dos Bertucci, Chorando de Amor, que o nosso amigo o Souza pediu, oferecer pra dona Eva, sua mãe, né, e pra mim também. Essa valsa bonita, hein? Foi pra todos os ouvintes, estão ligaditos no programa de casa, né? Aí foi pro pessoal aí da Viva Bem Casa Natural, né? Tá, eles estão lá ouvindo o programa, escutando o programa, né? A dona Lenice e a filha Cláudia, as funcionárias, aí todo o pessoal do comércio Estância Velha também. 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Então nós vamos aí atendendo mais pedidos. Um abraço para o Renato, a dona Elaine e também para o filho, né? O Guilherme está lá trabalhando aí na Carcula Imóveis, representando o Shopping das Chapas, né? Lembrando que não fecha o meio-dia. Mas são 11 horas 15 minutos. E o meu amigo, o João de Lima, que está ligado conosco, né, João de Lima? Um grande abraço para ti e para o filho João Luiz, para a dona Maria, a netinha Liz. Estão aí no galpão dos Bombachudos, tomando um chimarrão e comemorando, ele disse, a vitória do Brasil ontem, né? Vai para todos os taxistas também, nosso amigo Alceu, aí no Açu, né? Tá, na praça dele, né? Ponto, né? E a todos os taxistas de Estância Velha. Então vai um abraço a todos que estão ligaditos conosco e prestigiando ou de casa. Muito obrigado. E também o João de Lima está oferecendo para todos os seus amigos da Boa Saúde, Ginete de Fronteira com os Serranos.

Bueno, tá aí a música que rodamos do Hélio Milongueiro, saudoso Hélio Milongueiro, né? É, defeitos que não tem, quem pediu foi nosso amigo o João de Lima. Já rodamos o João de Lima também, aí a música ele pediu, Ginete de Fronteira com os Serranos, e essa do saudoso Hélio Milongueiro, então, né? Mas agora nós vamos aí com

0: Liberato também, ele está mandando um abraço para vocês, o seu Homero, mandando um abraço para todos os ouvintes aí. E lá para o seu Alceu e dona Tina também. Mas nós vamos agora com a mensagem do padre Ezequiel, e aí voltamos para encerrar o De Casa de hoje, vamos parar um pouquinho mais cedo. Já são 11 horas e 24 minutos, voltamos já.
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1: Olá, amigo, amiga e ouvinte. Sou o Padre Ezequiel. Esse é o momento Despertai para o Amor aqui na sua rádio. Um abraço forte para você e o meu desejo de que a paz esteja no teu coração e na tua vida. Eu gostaria de pedir para você que ainda não acessou o nosso canal no YouTube, lá tem muitas canções que você vai gostar de ouvir. Eu gostaria de falar sobre a importância de pensar a vida junto com a morte. Um provérbio diz que a morte é certa, mas a sua hora é incerta. Ou seja, nós não sabemos quando vamos morrer, mas o fato é que um dia nós vamos morrer. E essa característica que tem a vida de finitude, ela é muito importante para nós vivermos bem o tempo. Se uma pessoa sabe que resta pouco tempo, ela vai poder viver bem melhor o tempo. Por isso, podemos acolher cada dia como um presente valioso para a nossa vida. Nós gozamos intensamente do tempo. Por exemplo, com uma pessoa querida, quando nós gostamos de uma pessoa e sabendo que a vida é mortal, a gente usufrui melhor desse tempo. Porque o tempo é limitado exatamente diante da mortalidade da vida. O olhar sobre a morte, portanto, pode ser muito enriquecedor para a nossa vida. De um lado, nós podemos perceber que existem tantas nulidades que nós buscamos e coisas não essenciais. E do outro lado, nós percebemos que podemos usufruir de tanta abundância que está à nossa mão. E essa abundância faz com que a vida tenha sentido. Hoje, se nós pensamos, por exemplo, numa pessoa que tem o diagnóstico de câncer, acontece com muitos. Uma das perguntas que mais as pessoas que recebem o diagnóstico se fazem é: até agora, ainda não vivi bem. Tenho ainda muita coisa para viver. Ou seja, somente o fato de que a pessoa é efêmera, mortal, frágil, aquilo que ameaça a vida é que abre diante de nós a vida, diante dos nossos olhos, para que a gente aproveite em cada momento. Uma pessoa com câncer dizia para outra: olha, eu vivo cada dia como um presente, porque não sei quanto tempo me resta, por isso gozo da melhor maneira possível. Por isso, olhar sobre o fim próximo torna também a vida mais realista. O que há de mais oportuno do que indagar sobre como posso utilizar o melhor possível o breve tempo que me resta na minha vida? Como é que eu posso viver bem os meus dias? Então, a questão da mortalidade não é que ela traz pânico e preocupação, mas ela produz uma vida mais rica de sentido para as pequenas coisas que nós podemos observar diariamente e vivê-las com intensidade. Pensemos nisso. O Deus de amor, o Deus da paz, o Deus que é o autor da vida, que nos dá a vida como um presente e nos dá o tempo para viver bem a nossa vida, possa olhar e abençoar a nossa vida para que nós sejamos, de fato, pessoas felizes e vivamos bem em todos os momentos da vida, fazendo o melhor e buscando o melhor sobre você, sobre a tua casa e a tua família e a tua

0: vida desça a bênção em nome do Pai, do Filho e do Espírito Santo. Amém.
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6: 11 horas e 31 minutos.

Bueno, está chegando a hora, estamos encerrando o De Casa, mas antes disso queremos registrar, até eu estava esquecendo, né, hoje de manhã queria falar, que eu falei segunda-feira que o Adão Bernardes, trovador, poeta, pajador, né, compositor, ele estava hospitalizado e acabou falecendo ontem, né? O Adão Bernardes, que morou muitos anos, não sei se estava morando ainda em Novo Hamburgo, mas morava aí no bairro São José, Novo Hamburgo, trovador, não? O Adão Bernardes, com a idade de 67 anos, né? Ia fazer agora, né? 67 anos, dia 28, domingo, ia completar os seus 67 anos de idade aí. Faleceu ontem, então, o Adão Bernardes. Ele está sendo velado na Capela Krauser, na Capela da Krauser, em Novo Hamburgo, na Capela 8, né? Da funerária Krauser, em Novo Hamburgo. E o sepultamento hoje à tarde, às 16 horas, então, né? E aí vai para Hamburgo Velho, então. Ele está sendo velado na Capela 8 da funerária Krauser, né? E o sepultamento vai ser hoje às 16 horas, então, né? Nosso amigo Adão Bernardes, conhecidíssimo em Novo Hamburgo, né? Eu conheci o Adão Bernardes no início dos anos 90, quando ele começou a trovar na época, né? Na antiga Rádio Progresso, o Adão Bernardes, né? E depois virou um trovador, um compositor. Aí tem músicas, parceria com Paulinho Micharia, aí com a dupla, né? Do Zé Rasteiro e Tropicando, as músicas dele também. Eu tenho um CD de poesia dele, né? Um grande poeta, o Adão Bernardes, né? E eu vi ele trovar, acho que foi no ano passado, a última vez, em setembro, não me fala a memória, ali no CTG Gaudério da Saudade. Ele e o Nelson Ramos, em Novo Hamburgo, né? E o Adão Bernardes nos deixou, então, que o patrão vai lá de riba, um cantinho para ele lá, e vai trovar com os demais trovadores, né? Que já estão na estância do além, né? Grande Adão Bernardes, infelizmente, grande amigo. E olha, fazia tempo que eu via falar bastante tempo nele, que ele estava doente, né? Há tempo já, e agora veio a falecer, então. Mas então vamos encerrando o De Casa de hoje, né? Com esse sentimento aí da morte do Adão Bernardes, mais um trovador, mais um cantor gaúcho que se foi, né? Nosso amigo Luiz Chantes chegou há pouco, está em casa, ligadinho conosco, está escutando o programa, ele e a dona, a esposa, né? Um abraço para vocês, então. Obrigado, Luiz Chantes, a dona Lenir. E vai para os vizinhos ali, para o Alexandrão, a dona Márcia, para os seus vizinhos ali também. Está oferecendo para todos os seus amigos as próximas músicas, que vai ser, então, com o Gaúcho Gonçalo Vinho. Nós vamos rodar, então, Canção do Amigo para todos os nossos amigos. Mas não desliga o seu rádio. Aí depois segue aí a boa música, vai aí os Monarcas, o Gaúcho e o Cavalo, né? Os Mirins, depois também Recanto da Natureza. E assim chegando ao final do programa, agradecendo a todos que dão apoio cultural à nossa programação e agradecer a você pelo carinho e pela audiência. Nós voltamos amanhã, a partir das 9 horas, com mais um programa Ou de Casa. Então fica um abraço do tamanho do Rio Grande. Desse amigo de você, o Jorge Vargas, e o patrão vai lá de Ribeirão, nos abençoe a todos nós. Canção do amigo Gaúcho Gonçalo.

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4: 11 horas e 48 minutos. 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
5: Hora certa.
6: 12 horas e 1 minuto.
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3: 12:23.
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0: Hora certa. 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
1: 12 horas e 43 minutos.
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1: Hora certa.
2: 13 horas e 1 minuto.
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4: 13 horas e 43 minutos.

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0: Eu mando um abraço para os gaúchos que ainda conservam a nossa cultura chucra.

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4: Hora certa.
5: 14 horas e 1 minuto.
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1: Hora certa. 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
2: 14 horas e 22 minutos.
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2: Como saber se você está pronta para empreender? Sabe que essa é uma pergunta que parece ser de difícil resposta, mas eu vou simplificar para você em apenas uma palavra hoje: propósito. Quando a gente tem um propósito para fazer algo, mesmo que seja alguma coisa difícil, complicada, nós damos um jeito, nós achamos um meio de fazer aquilo acontecer. Portanto, quando a gente fala em estar pronta, não é simplesmente uma questão de habilidades, de saber fazer, de saber como funciona um negócio. Claro que isso é importante, mas isso se aprende. E quando a gente tem um propósito, a gente tem motivação para correr atrás desses aprendizados. Por isso que essa palavra é tão forte, tão importante. O propósito, o porquê, o que é que te impulsiona a querer empreender.
3: Esse foi o melhor de você e eu encontro você no próximo. Um beijo.
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7: 14 horas e 48 minutos.
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5: Hora certa.
6: 15 horas e 3 minutos.
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2: 15 horas e 21 minutos.
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3: 15 horas e 42 minutos.
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3: 15 horas e 42 minutos.

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3: Hora certa.
4: 16:02.
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1: Hora certa. 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
2: 16 horas e 18 minutos.
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3: 16:40.
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1: Olá, aqui é o psicólogo Adilson Israel, CRP 0734321, e temos agora mais uma pílula de psicologia. Hoje vamos falar sobre o estigma com relação ao cuidado da saúde mental. Diariamente, em todos os ambientes, é falado sobre a importância de se cuidar e proteger a saúde física. A boa alimentação e os exercícios físicos são cuidados que muitas vezes praticamos e fazemos questão que os outros fiquem sabendo. Não há constrangimento e nem deve haver em estacionar na academia, em vestir uma roupa de física ou sairmos por aí caminhando com uma garrafinha de água na mão. Há uma certa satisfação em comprarmos o tênis mais adequado, o que faz todo sentido, a bicicleta mais equipada, por mais caro que possa ser, e nenhum problema em divulgarmos ou postar nossa dedicação no cuidado da saúde física nas redes sociais. Pode haver até uma certa vaidade em servir um prato onde as saladas são as protagonistas, e faz bem mesmo, e em nos gabar que tomamos tanto de água por dia, o ideal é 2 litros, e nenhum incômodo em que os outros fiquem sabendo. E é positivo se encontrar no sentido de sugestionar os outros a cuidarem também da sua saúde física. Nas rodas de conversas familiares, a gente faz questão de avisar que estamos adotando novos hábitos alimentares e temos novo estilo de vida, que estamos cuidando e protegendo a nossa saúde física. E assim deve ser. O problema é que, por outro lado, o cuidado com a saúde mental não goza do mesmo status. Muito pelo contrário. Pensar em fazer terapia pode causar arrepios. Só vou no psicólogo se o estacionamento for discreto, se for um lugar pouco movimentado, e até prefiro chamar o profissional de doutor, o que nem se faz necessário, para que, se escapar na minha fala, os outros pensem que é apenas uma consulta de rotina. Só que todos esses pensamentos e barreiras impostas ao cuidado da saúde mental, seja para colocar a terapia em prática ou apenas para abordar o assunto nas rodas de conversa, indicam apenas um preconceito, um estigma com relação ao cuidado da saúde mental. O pior de tudo é que às vezes é até mais fácil e confortável dizer que estamos tomando remédios, talvez por acionar algum mecanismo de auto-vitimização ou alguma coisa assim, do que aventar qualquer possibilidade de desconfiar em que estamos nos movimentando na direção de uma terapia psicológica. Deus me livre, vão pensar que eu sou louco, que sou perturbado, que sou fraco, que não consigo dar conta das minhas questões. Assim como devemos zelar, cuidar e nos prevenir quanto à saúde física, também precisamos cuidar da saúde mental. Quem faz terapia não é fraco. A pessoa faz porque foi forte por muito tempo e está procurando maneiras de se manter forte. Quem faz terapia não é infeliz. A pessoa faz porque sentir-se bem é importante para ela e está pavimentando uma jornada de maior bem-estar. Quem faz terapia não é perturbado. A pessoa só aprendeu a importância do autoconhecimento e busca estar melhor preparado para as situações da vida. Quem se cuida, cuida da saúde mental. Abraço! E até a próxima Pílula de Psicologia.
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5: Hora certa.
6: 17:04.
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4: 17:49.
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0: Hora certa. 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
2: 18 horas e 1 minuto.
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6: Boa tarde, queridos filhos e filhas. No coração de Jesus e no coração de Maria, temos um lugar reservado. É o que estamos pedindo. Vamos juntos, diante do Senhor, apresentar nossas necessidades no final deste dia e dizer: eu vos consagro, eu vos entrego toda a humanidade, minha vida. Pai, Filho e Espírito Santo. Amém. Ó meu Deus, no fim desta tarde, ofereço-vos, em união com o Santíssimo Coração de Jesus, todo o meu dia. Ofereço-vos, ó meu Deus, as orações, as obras. Ofereço-vos as alegrias deste dia. Ofereço-vos as decepções. Termino este dia, Senhor, colocando no coração de Jesus todas as minhas esperanças e tristezas, todas as minhas conquistas e decepções. Ó Deus, coloco no coração de Jesus todas as minhas vitórias e decepções, virtudes e fraquezas. Sagrado Coração de Jesus, sede a minha salvação. Sagrado Coração de Jesus, acolha no vosso coração estas pessoas que peço refúgio, consolo e a bênção. Sagrado Coração de Jesus, acolha a minha vida, minha família e toda a humanidade. Nossa Senhora, de muitos títulos e de muitos nomes, queremos invocá-la sob o título de Nossa Senhora do Perpétuo Socorro. Lembrai-vos, ó Puríssima Virgem Maria, que nunca se ouviu dizer que alguém, tendo recorrido a vós, tenha ficado sem socorro. Animado por esta verdade, seguro de vossa intercessão, ó Virgem das Virgens, a vós recorro. Em vós me acolho e, gemendo sob o peso dos meus pecados, me coloco na vossa presença. Nossa Senhora do Perpétuo Socorro, não desprezeis as súplicas desta tarde. Ó Mãe do Filho de Deus humanado, dignai-vos de ouvir as minhas preces e alcançar, Mãe, o que vos rogo. Ave Maria, cheia de graça, o Senhor é convosco. Bendita sois vós entre as mulheres, e bendito é o fruto do vosso ventre, Jesus. Santa Maria, Mãe de Deus, rogai por nós, pecadores, agora e na hora de nossa morte. Amém. Sagrado Coração de Jesus, tende piedade de nós. Nossa Senhora do Perpétuo Socorro, rogai por nós. Amém.
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3: 18h22.
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3: 18h43.
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1: Dezenove horas e 33 minutos.
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4: Hora certa. 20 horas e 2 minutos.
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1: Hora certa. 20 horas e 35 minutos.

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1: Hora certa.
2: 21 horas e 1 minuto.
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